0: Não tem nada para acabar.
1: Não tem nada para acabar. Não tem nada para acabar. Não tem nada para acabar.

0: Não faço nada mesmo. Só quero que você peça, só quero que você me tenha que ser reto,
1: não
0: é isso?
1: Já fica 5 minutos de 5 a 9.

Ah, então, a função foi de 5 minutos, e tem que ter que esquecer como uma fonte.

0: Então, tá lendo os nossos locais? Favela do Estado de São Paulo, de site Olibar, tomando 11.
1: Gustavo, em posição São Paulo.

0: Sagrada, do Santa Gafanca, da Manaí, e do Santa Gafanca.
1: Não, é que eu tenho isso, não,